plantilha que nós outros queremos corta, queremos uma plantilha corta, eu diria com 20 jogadores, mas os infortunados que temos por algum tempo, não, a coisa mais importante é a renovação.